0: melhor programação do seu final de semana é aqui na Alfa FM. Muito obrigada pela sintonia e uma excelente noite para você. Daqui a pouco, eu, Camila Lizac, tô de volta com uma hora de música direto.
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sempre com você, de volta com o Maroon 5, que tem uma sequência de 4 shows marcados para o mês que vem no Brasil, incluindo uma apresentação no Rock in Rio. Por aqui eles chegam com a belíssima She Will Be Loved.

ano era 2013 e com apenas 15 anos a neozelandesa Lorde estourava com Royals. Na contramão da ostentação do pop e do hip hop, a música ficou 9 semanas no topo da Billboard Hot 100 e ainda levou o Grammy de Canção do Ano em 2014. Continuando com a trilha sonora do seu sábado, seguimos com a parceria de Ana Carolina e John Legend.

0: Música de qualidade o tempo todo, sempre com você. E assim, eu, Camila Lizac, encerro meu horário de hoje, mas te deixo na excelente companhia do DJ Vadão com o Disco Classic. Até amanhã!
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tinha suspirado, tinha beijado o papel devotamente. Era a primeira vez que lhe escreviam aquelas sentimentalidades, e o seu orgulho dilatava-se ao calor amoroso que saía delas, como um corpo ressequido que se estira num banho tépido. Sentia um acréscimo de estima por si mesma e parecia-lhe que entrava enfim numa existência superiormente interessante, onde cada hora tinha o seu encanto diferente, cada

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1: Bom dia, ótima manhã de domingo pra você. Hoje, 16 de agosto de 2026. Eu sou Mari Merigo e hoje vamos juntos até às 3 da tarde. E já começamos muito bem com Sequência de Classe Alfa. Uma hora com os destaques que a gente ouve aqui na programação da Alfa, sem interrupções. E vamos trazer Charlie Puth com Meghan Trainor, Cliff Richard, Eddie Mota, This Real Simply Red, James Arthur e muito mais. Quem abre é Michael McDonald. Reach out, I'll be there.
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0: É quase um mantra para esse seu domingo ficar ainda melhor. Marisa Monte, Raquel Luz, feliz, alegre e forte aqui na sequência de Classe Alfa. Agora 8h39, seguimos com mais com o melhor da música nacional e internacional, sem interrupções, em uma hora aqui para você. Vamos seguindo agora com Seal e Trevor Horn, Stepping Out.
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0: E fechamos com Dua Lipa, Dance the Night, o tema do filme Barbie. Próxima edição de Sequência de Classe, logo mais às 11 da manhã. E eu espero você.
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0: Agora são 9:01. Bom dia pra você e atenção, recado importante pros fãs do Roupa Nova, hein? 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
0: Bom dia! Obrigada pela sua companhia aqui no 101.7 da Alfa, por aqui Mari Merigo. Vamos juntas hoje até as 3 da tarde. No momento faz 19 graus em São Paulo. 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

Alfa, trilha sonora da sua vida, sempre com você. Esse é George Benson. Kisses in the Moonlight. Agora 9h25, bom dia. Vamos seguindo com Diana King.

0: Um grande sucesso dos anos 90, a brasilidade marcando presença na Alfa. Vanessa Rangel, palpite 9:32. 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
0: 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Bolshoi, Sunday Morning.

0: John Secada aqui na Alf FM. Too late, too soon. Agora 1:50, bom dia.
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0: Se você está procurando um programa para fazer com a família, o Chalezinho Morumbi prepara um almoço especial, viu? Nos dias 16 e 23, a partir do meio-dia, as crianças vão poder se divertir com recreação temática de princesas e heróis, além de atividades para criar coroas e capas. No dia 16, uma princesa participa da programação. E no dia 23, é a vez de um herói. Enquanto os pequenos brincam, os adultos podem aproveitar o cardápio da casa com fondue, carnes, peixes e massas. Pelo site, é possível encontrar ofertas especiais.
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2: Bom dia pra você, excelente domingo pra todos nós. Obrigada pela sua companhia aqui na Alpha FM. Vamos juntos? Alpha. Sempre com você, Adele.

fofa, trilha sonora da sua vida, sempre com você, Jalen Gonda, If You Don't Want My Love. Agora são 10h17, vamos seguindo? Com esse clássico dos anos 80, Cyndi Lauper.

0: a trilha sonora da sua vida sempre com você, Alejandro Sanz, Coração Partiu, 10h32. 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

Esse é James Morrison, aqui no 101.7 da Alfa, You Gave Me Something. 10h49, bom dia pra você. Vamos com esse encontro de gerações. Elton John com Dua Lipa. Essa versão linda de Cold Heart.

0: Cazuza, o nosso amor a gente inventa aqui na Alfa, 11 em ponto, bom dia.
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0: O Instituto Moreira Salles está com uma exposição que destaca o arquivo fotográfico Zumbi. O projeto foi criado em Salvador, no ano de 1990, com o objetivo de preservar e difundir a memória do povo negro na Bahia. O IMS apresenta um recorte do vasto acervo, reunindo 400 imagens. Entre os temas registrados estão a atuação do movimento negro e dos blocos afro e afoxés, além da visita do líder sul-americano Nelson Mandela à capital baiana. Vale a pena, hein? A exposição fica em cartaz até o próximo dia 23 e a entrada é gratuita. Aproveite!
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0: Agora 11 horas 4 minutos. Bom dia pra você. Vamos conferir mais uma sequência de classe Alfa com os destaques que a gente adora ouvir aqui na programação. Em uma hora, direto, sem interrupções. Vamos trazer, nesse primeiro momento, nomes como Frejá, Coldplay, Colby Cully, Chic, Daft Punk, Young Gun, Silver Fox e muito mais. Quem abre é Savage Garden com Truly Madly Deeply.
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0: Fox aqui na sequência de Classe Alfa com Moonshine, 11h32. Os destaques em uma hora sem interrupções, portanto, seguimos.
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0: Derry Holland on Notes.

Sound, que a gente encerra essa edição de Sequência de Classe Alfa. Don't Speak. Próxima edição da Sequência de Classe é logo mais às 2 da tarde. Eu espero você. Não perca.

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1: Meio-dia e três, boa tarde pra você. E olha só, Drica Moraes, Caco Ciocler e Caio César Passos estão em cartaz no espetáculo Interaliá no Teatro Vivo. A peça acompanha uma juíza que vê suas convicções sobre justiça, ética e maternidade serem abaladas após um acontecimento inesperado atingir sua família. A temporada vai até o dia 20 de setembro, com sessões às sextas e sábados, às 8 da noite, e aos domingos, às 6. Os ingressos estão à venda pela plataforma Simpla. Garanta o seu!
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3: Boa tarde para você, excelente domingo. Para quem ouve o 101.7 da Alfa, continue com a gente. Por aqui, Mari Merigo, até as 3 da tarde com você. 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

Gavin James aqui no 101.7 da Alpha Always. Agora meio-dia e 24, tenha um excelente domingo. Vamos seguindo com Jack Johnson, Times Like This.

0: É de arrepiar, né? Christina Perry, Steven Kazi, A Thousand Years, impossível não lembrar do Crepúsculo. 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
0: Olá, boa tarde. Excelente domingo para você que tá aqui na Alfa FM. Por aqui, Mari Merigo com você até as 3. Vamos juntos.
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0: 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George Michael.

James Blunt, aqui no 101.7 da Alpha 1973, faltando 4 para 1. E a gente segue com Clay Aiken. Suspicious Minds, uma ótima tarde de domingo para você.

0: trilha sonora da sua vida, sempre com você, Corinne Bellaray, Trouble Sleeping. 1:03, boa tarde.
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0: Espaço permanente no Parque da Juventude, na Zona Norte. O mundo do circo é uma ótima opção para divertir as crianças, especialmente nos fins de semana, hein? O local recebe diversas atrações gratuitas, entre espetáculos de acrobacias, palhaçaria, malabarismo, equilibrismo e outros. Para conferir a programação completa, basta acessar o Instagram, Mundo do Circo SP. Vai lá. @ O Mundo do Circo SP.
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6: Bom domingo para você. Vamos juntos aqui nos 101.7 da Alfa.
0: A trilha sonora da sua vida, sempre com você. Billie Eilish.

0: Alfa, trilha sonora da sua vida, sempre com você, Lemar. If There's Any Justice, 1h36. 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
0: Boa tarde pra você, ótimo domingo. Temperatura subindo aqui na região da Paulista, agora faz 27 graus. 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

0: Vasco de Lulu Santos. Toda forma de amor aqui no 101.7 da Alfa. 2:01, boa tarde pra você.
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0: E no próximo dia 30 de outubro, o cantor e compositor Victor Clay vai fazer uma pequena pausa na turnê do último álbum para apresentar o show sozinho e bem acompanhado. Voz, violão e vocês. O projeto que ganhará o palco do Teatro Bradesco é mais intimista e traz releituras de sucessos da carreira do artista, além de canções menos exploradas nas apresentações comuns. Vale a pena, hein? Os ingressos podem ser adquiridos no site uhu.com. Garanta o seu.
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0: Tá chegando por aqui mais uma edição da Sequência de Classe Alfa, uma hora com os destaques nacionais e internacionais, em uma hora direto, sem interrupções. Vamos trazer pra você John Mayer, Paralamas do Sucesso, Coldplay, Alejandro Sanz com Alicia Keys, Lady A e muito mais. Abrimos com You Got a Friend, versão de Brand New Heavies.
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0: Diamond Fairies for Once in My Life, aqui no 101.7 da Alfa, é a sequência de classe em uma hora sem interrupções. Então seguimos agora com Brasilidade Burguesinha de Seu Jorge.
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Fechamos a sequência de Classe Alfa, essa foi a minha última, portanto. Eu sou a Mari Merigo, tô indo nessa, mas deixo você em excelente companhia da simpática Camila Lizac, que já está aqui no estúdio para te fazer companhia e seguindo na melhor trilha sonora de São Paulo. Uma ótima semana para você e até a próxima. Tchau, tchau!

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1: A maior exposição imersiva dedicada à obra de Tarsila do Amaral acabou de ser inaugurada no Nubank Art Lab, no Conjunto Nacional. Batizada de O Brasil de Tarsila, a mostra reúne mais de 10 salas com projeções em 360 graus, cenografia, trilha sonora, efeitos sensoriais e cerca de 40 obras da artista, incluindo a Bapuru, a Cuca, Operários e Antropofagia. Os ingressos estão à venda pela plataforma Fever.
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3: Agora 3h04, uma excelente tarde de domingo para você. Eu sou Camila Lizac, trazendo simpatia e música boa para te acompanhar. Sempre com você, começando com Dua Lipa.

Aqui em 101.7 da Alfa FM, Cooking on Three Burners e Kylie Aldis, This Girl. Te acompanhando neste domingo lindo, aqui em São Paulo, 27 graus. Agora, 3h19, a gente segue com Samuel Rosa, Rio Dentro do Mar.

0: Aqui em 101.7 da Alfa FM, som do Lenny Kravitz, Honey. Agora 3:30, a gente volta já com o som da Marisa Monte.
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0: O melhor em músicas nacionais e internacionais aqui em 101.7, Luciana Mello, deixando nosso domingo ainda mais iluminado. Prazer e luz. Agora 4 horas em ponto, fica aí que na volta tem o som do Black Eyed Peas.
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0: Drica Moraes, Caco Ciocler e Caio César Passos estão em cartaz com o espetáculo Inter Alia no Teatro Vivo. A peça acompanha uma juíza que vê as convicções sobre justiça, ética e maternidade serem abaladas após um acontecimento inesperado atingir a própria família. A temporada vai até 20 de setembro, com sessões às sextas e sábados, às 8 da noite e aos domingos, às 6 da tarde. Os ingressos podem ser adquiridos pela plataforma Simpla.
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0: 4 horas e 3 minutos, excelente tarde de domingo pra você na sintonia da rádio mais ouvida de São Paulo. 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

música de qualidade o tempo todo, sempre com você. E os australianos do Ocean LA marcando presença aqui na Alpha FM Love Balloon. Agora 4h18. Uma ótima tarde para você.

0: aqui na Alfa FM, Colby Calais Rainbow, pra te acompanhar nesta tarde de domingo com o melhor da música nacional e internacional. Agora 4h32. 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

0: melhor em músicas nacionais e internacionais aqui em 101.7. Victor Clay, O Amor é o Segredo. Antes, Amy Winehouse e ainda Stevie Wonder. Agora, 1 minuto para 5 da tarde, vai começar a sequência de classe. Fica aí.
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0: A jornada do último voo da nave da Xuxa só vai terminar ano que vem. A cantora, atriz e apresentadora confirmou o 4º show no Nubank Park, em São Paulo, para 28 de fevereiro, depois que a 3ª data, um dia antes, esgotou. O espetáculo revive o universo dos baixinhos e das paquitas com muita tecnologia, diversão e nostalgia. Para informações sobre ingressos, acesse a plataforma Eventim.
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5: Agora 5:03, excelente tarde para você na sintonia, 26 graus em São Paulo e a gente segue com música boa, sempre com você.
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5: Excelente tarde para você na sintonia, através do 101.7 em São Paulo, também pelo site e aplicativo da Alfa FM, disponível também com imagens das músicas que a gente ouve, da nossa trilha sonora. Neste domingo 16 de agosto de 2026, eu trago na sequência de classe o som do CeeLo Green, Thing in Excess, Rita Lee, e a gente começa com Teddy Swims, Got One Crazy.

marcando presença aqui na sequência de classe, toda a elegância de Sade, Smooth Operator. Uma excelente tarde de domingo para você na sintonia. 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Por aqui, seguimos com a sequência de classe, trazendo Rita Lee. Nem luxo, nem lixo.

0: trilha sonora da sua vida sempre com você. E o som do Ahá para encerrar essa edição da sequência de classe, que volta às 19h, trazendo o melhor da música nacional e internacional. Muito obrigada pela sintonia.
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0: O Ibirapuera Shopping está promovendo uma série de ações para comemorar os 50 anos do empreendimento. Uma exposição reúne fotos, fatos marcantes, marcas icônicas, homenagens a lojistas e experiências imersivas que ajudam a contar a história do centro comercial da Zona Sul de São Paulo. A mostra tem entrada gratuita e pode ser visitada até 27 de setembro, das 10 da manhã às 10 da noite, exceto às segundas-feiras.
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0: Agora 6h02, excelente tarde para você na sintonia da rádio mais ouvida de São Paulo. Seguimos juntos. Sempre com você.

0: Aqui na Alfa FM, eles que são uma verdadeira máquina de hits, né? Maroon 5, Girls Like You. Clipe muito legal, inclusive, com a presença de várias celebridades. Inclusive também Maroon 5, que tá chegando no Brasil mês que vem para 4 shows. Dia 6 de setembro em São José do Rio Preto, dia 8 de setembro em São Paulo, no Nubank Park, dia 10 de setembro em Salvador e dia 12 de setembro no Rio de Janeiro, no Rock in Rio. Presença confirmadíssima. Estamos ansiosos para essa apresentação. Por aqui na Alfa FM 6:33, fica aí que já eu tô de volta com mais música para você.
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0: Ai, uma voz que emociona, Kelly Clarkson, Breakaway, marcando presença aqui na Alfa FM, que teve também Earth, Wind and Fire, September, e daqui a pouquinho tem uma hora com o melhor da música nacional e internacional para você, a sequência de classe.
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0: Fafi Siqueira celebra 50 anos de carreira com a comédia Já Dizia Minha Avó, em cartaz no Teatro UOL. Ao lado de Raquel Golassi, a atriz vive uma avó moderna que enfrenta o preconceito contra a idade, enquanto ajuda a neta a superar um relacionamento tóxico. Com humor e emoção, a peça também aborda TDAH, autoestima e solidariedade feminina. As sessões acontecem aos sábados e domingos, às 18h, até 25 de outubro. Para mais informações, acesse o site teatrouol.com.br.
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2: Agora 7:05, uma excelente noite de domingo pra você. Eu sou Camila Lizac e seguimos juntos. 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Sempre com você.
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2: E para essa sequência de classe, eu preparei uma sequência maravilhosa para te acompanhar nessa noite de domingo. Tem Simply Red, Maria Gadu vai passar por aqui, também o som da Joan Osborne, Seal, que tá chegando no Brasil. E para começar, tem o som do Charlie Puth, Attention.

Aqui na sequência de Classy, Ray Parker Jr., A Woman Needs Love, Just Like You Do. Marcando presença com o melhor da música para você nesta noite de domingo. 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Por aqui a gente segue com Atomic Kitten, Eternal Flame.

Noite de domingo pede música boa, então você tá no lugar certo. Alfa FM, agora 7h44, som da Marisa Monte na estrada. Que passou por aqui agora, quem chega é Lionel Richie.

0: Bruno Mars, Talking to the Moon. Olha a capacidade que o Bruno Mars tem de fazer a gente sorrir e sofrer ao mesmo tempo. É impressionante, né? Fechando com chave de ouro a sequência de classe deste domingo, dia 16 de agosto de 2026. Eu sou Camila Lizac, mas continuo com você, te fazendo companhia nesta noite de domingo. Obrigada pela sintonia.
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0: Principal atração do primeiro dia do Rock in Rio 2026, o Foo Fighters anunciou que voltará ao Brasil em 2027. O grupo, liderado por Dave Grohl, vai fazer dois shows da turnê mundial Takeover. O primeiro está marcado para dia 18 de fevereiro, na Arena MRV, em Belo Horizonte. E o segundo show será no Morumbis, em São Paulo, no dia 20. A venda de ingressos começa na terça-feira para alguns clientes do Banco Santander. Já a venda geral abre na quinta. A plataforma oficial é a Ticketmaster.
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Existem músicas e existem músicas perfumadas. Kiss of Life da Sade, com certeza é uma delas. Aqui na Alfa FM a gente continua nessa atmosfera sensorial trazendo Black Wonderful Life.

0: som do James Morrison, Please Don't Stop the Rain, marcando presença na melhor programação da sua noite de domingo. Fica aí que na volta tem o som do The Weeknd.
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Aqui em 101.7, sucesso da Lady A, Need You Now. 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